0: 9:13.
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0: Fechamos a primeira sequência do Roxine com Traps. Sim, tema do filme A Herança de Mr. Deeds de 2002, de 2010. Do filme Zé Colmeia, ouvimos Don't Stop Believing com Journey. Kiss. E estreou na última quinta-feira Quem Tem Com Quem Me Pague Não Me Deve Nada. Nesta comédia, Henrique, um cineasta paulistano frustrado e falido, cruza o caminho de Christian Bubunzá, carismático cantor baiano famoso por sua riqueza e popularidade ao aceitar dirigir um clipe do artista. Vindos de mundos opostos, um marcado pelo reconhecimento artístico e vazio financeiro. O outro pelo sucesso popular e energia expansiva. Os dois desenvolvem uma amizade intensa e transformadora. Confira no cinema Quem Tem Com Quem Me Pague Não Me Deve Nada, uma comédia brazuca com Renan Mota, Rodrigo Pandolfo e Mariana Nunes. Minha fonte, adoro cinema. Yes. Vamos ouvir no Roxine Supertramp, Dreamer, tema do filme Um Agente em Apuros de 2001.
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0: 9:26.
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0: Fechamos esta sequência do Rock Cine com R.E.M. e o tema do filme Homem do Futuro de 2011 e ainda George Thorogood Destroyers com Beta do Bonnie, tema do filme O Pestinha de 1990. Intervalinho e voltamos com Lynyrd Skynyrd, Death Smell, tema do filme Profissão de Risco de 2001.
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0: 9h43.
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0: Fechamos mais uma sequência do Roxine com Rush, Tom Sayer, tema do filme O Rei da Água, de 98. Ainda ouvimos Walk on the Sun com Smash Mouth, tema do filme De Repente Amor, de 2005. Na última quinta-feira estreou Star Wars, O Mandaloriano e Grogu. Dirigido por Jon Favreau, Star Wars, O Mandaloriano e Grogu acompanha o caçador de recompensas Din Djarin, o Mandaloriano e seu aprendiz Grogu em uma nova missão após a queda do Império. Enquanto a Nova República tenta consolidar um novo governo inspirado na rebelião, a dupla percorre a galáxia em busca de esconderijos de senhores de guerra e imperiais remanescentes, dando continuidade aos eventos da série The Mandalorian. Minha fonte adora o cinema. Yes. Abrindo o último bloco do Roxine com Alabama Shakes, Always Alright. Tema do filme O Lado Bom da Vida, de 2012.
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0: 9h58.
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0: Fechamos o Rock Cine com Red Hot Chili Peppers, Under Bridge, tema do filme O Voo de 2012. Queen, Bohemian Rhapsody, tema do filme Quanto Mais Idiota, Melhor de 92. E assim ficamos com o Rock Cine, que será de volta no próximo sábado às 9h. Intervalinho e eu volto com Fenomena.
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0: Uma ótima noite para você, pontualmente 10 horas.
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0: Ouvimos aqui Tears for Fears, ainda Abracadabra com Sugar Ray. Intervalinho, eu volto com Yes. 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

0: 499. 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
2: Seja sempre bem-vindo a essa noite de sábado na Kiss. Chegando, The Police.

0: Ouvimos Kay League com Marillion, ainda Rail Speedwig e ainda The Jam. That's Entertainment. Intervalinho e voltamos com London Calling, The Clash.
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0: Fechamos o meu horário deste sabadão com Bruce Hornsby, The Wheaties e ainda Save a Prayer com Duran Duran, Psychedelic Furs com The Ghost in You. Obrigada por sua companhia, super beijo, um ótimo domingo, nos encontramos logo mais.
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5: E aí, prontos para mais um dia? Seja bem-vinda, seja bem-vindo. Por aqui é Marcelo com você, o melhor do rock and roll. Vamos juntos até às 7 da manhã e a gente já abre essa hora trazendo o som de Railway Children Brighter.

0: Kiss, o som de Stone Roses, Elephant Stone, antes Pavement, Cut Your Hair, e o Grateful Dead, Box of Rain. Já que falamos no Grateful Dead, o show Fillmore Auditorium San Francisco, realizado em julho de 1966, estará disponível agora em formato digital em 2 CDs e 3 LPs, com vinil disponível exclusivamente através no dead.net. Ou seja, 60 anos depois, aquele show ainda continua sendo um momento crucial na história inovadora e revolucionária do grupo. E no próximo dia 3 de julho, ele será revisitado com um relançamento especial em comemoração ao 60º aniversário. Então você que é fã do Grateful Dead, fique ligado, porque em breve mais informações para você. Você confere agora o som do Audioslave, Doesn't It Remind.
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0: Na Kiss, o som do Rod Stewart, Love Touch, fechando mais um bloco. Antes, som do Hudugurus, Death Define, Wallflowers, Sleepwalker. Ligou o rádio agora? Prazer, eu sou Marcelo. Vamos juntos até às 7 da manhã com o bom e velho rock and roll. Chegando agora, Stone Temple Pilots, Dead and Blood.
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0: e o clássico de John Lennon, Woman, de 1981, fecha mais uma sequência. Ouvimos também de 1972, Sir Elton John, Crocodile Rock. Weezer passou por aqui com Buddy Holly. Seu dia está apenas começando, a gente faz um intervalinho, coisa rápida, e na volta tem Big Country, você ouve Look Out.
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0: Bad Religion, Cyanide aqui na Kiss. Antes, som do Dream Theater, The Silent Man, Pearl Jam, Daughter. Aqui você ouve as melhores músicas para você começar muito bem o seu dia. Chegando agora, Cranberries com Zombie.
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0: Acabamos de ouvir essa música, que é uma canção tradicional folclórica irlandesa lá dos séculos 17 e 18. A gente ouviu aqui a versão gravada pelo Metallica. Antes, Nirvana, Mötley Crüe e o Lynyrd Skynyrd, você ouviu o Simple Life. E claro que a gente não podia deixar de falar do Metallica, né? Pois é, assim como eles fizeram com o álbum Load de 1996... Em junho de 2005, o Reload de 1997 será relançado em versão expandida no dia 26 de junho, através da própria gravadora dos Titãs do Thrash Metal, a Black Ned Records. Além de uma versão remasterizada das faixas originais do álbum, o Reload também incluirá uma grande quantidade de material das sessões de gravação que não foram gravadas simultaneamente. E em canais oficiais você já pode ter uma prévia deste novo relançamento. A Madrugada Kiss continua agora ao som de Depeche Mode, Ghosts Again.
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0: Mais uma hora, fechamos com o clássico de Neil Young, My My Hey Hey. Antes, Yellow, Rock and Roll Skink, Imagine Dragons, você ouviu It's Time. Já já, depois do intervalo, tem Van Halen com Pound Cake.
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0: Mais uma sequência, você conferiu na rádio que não deixa o rock sair de você. Som do The Cars, Drive, antes Queen, We Are The Champions, Foo Fighters, Airlandria. Na sequência, Blink-182, Adamson.
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0: Kiss e o som de Alice in Chains, Your Decision. Antes Kiss, Hard Look Woman. E o Evanescence, Everybody's Fool. E falando no Evanescence, a banda que lançou recentemente a faixa Who Will You Follow, e ela já tá dando o que falar. O guitarrista sueco Ola Englund analisou a hipótese de plágio no novo som do Evanescence. Inclusive, ele compartilhou o vídeo com o veredito no seu canal oficial do YouTube. Depois dele ouvir e comparar as duas faixas, o Ola reconheceu algumas semelhanças, mas logo colocou em perspectiva. Ele disse que é só um padrão rítmico repetitivo e que isso não é um plágio, ele pontuou. Na opinião dele, ele não acha que o Evanescence roubou o riff dele, mas é bonitinho. Por aqui você segue com a Madrugada Kiss. Obrigado pelo carinho e pela sua audiência. Você confere agora o som do Kings of Leon Family Tree.
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0: E o Aerosmith fecha a hora com Sweet Emotion. Antes ouvimos 10,000 Maniacs, Don't Talk e o B-52s com Good Stuff. Você pensa que acabou? Não acabou não. Seu dia está apenas começando, a gente faz mais um intervalo e na volta, o saudoso Ozzy Osbourne, você ouve Life One Way.
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0: 99.
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0: som do Power Station, Get It On, Begagong, para fechar a sequência. Antes, Bono, Vox e companhia, U2, Magnificent, Rick Sambora, Chimage. A gente segue agora a nossa viagem pelas ondas do rock and roll ao som de The Calling, Just That Good.
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0: Nosso acervo de clássicos, você ouviu Thin Lizzy, Rosalie, voltando a 1975, passou para quem ainda som do Muse, Pressure, Kimi, Silent by the Night. Agora você ouve Noel Gallagher, Cansy Sky.
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0: Mrs. Robinson fechando a sequência, som do Lemonheads, antes Grand Funk Railroad Bedtime e o Gang Ga Jung Gimme Some Lovin'. A gente faz mais um intervalinho e na volta, Killers.
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0: Bom dia, obrigado pelo carinho, pela sua audiência. Você que nos acompanha, aonde quer que você esteja, seja terminando seu horário de trabalho, você que está nas estradas, você que trabalha como motorista, porteiro, você que está do outro lado do planeta, obrigado pelo carinho e pela sua audiência. Você ouviu, fechando o bloco, Echo the Bunnymen, The Game, antes Stone Temple Pilots, Fare the Wheel, Collective Soul passou por aqui com The World I Know, agora tem Talking Heads, Wild Wild Life.
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0: Apesar de ter o mesmo sobrenome, não tem nenhuma ligação com a família. Ouvimos Joan Osborne, One of Us, antes Ghost, Square Hammer, Wizard, Keep Fishing. Agora a gente ouve a canção que é baseada na história real da Elisa Rossana Gilbert, uma famosa dançarina exótica, atriz cortesã do século XIX e que ficou conhecida mundialmente pelo seu nome artístico Lola Montez. Você ouve os dinamarqueses do Volbeat.
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0: Have You Ever Needed Someone So Bad? Som do Def Leppard para fechar a sequência. Ouvimos antes Black Veil Brides, Fallen Angels. E já que falamos no Black Veil Brides, o Andy Biersacki, ele saiu em defesa do Youngblood, dizendo que é estúpida a ideia de um salvador do rock. Isso ele disse numa entrevista a Metal Hammer, quando saiu em defesa de Youngblood. E na entrevista ele disse que é estúpido rotular alguém como o salvador de um gigantesco mundo do rock que ainda existe. De acordo com ele, tem bandas de rock como atração principal em palcos para mais de 100 mil pessoas. Ele disse que as pessoas no mainstream precisam prestar mais atenção ao que está acontecendo na cena. E depois do intervalo, você ouve a última hora da madrugada Kiss e abrindo a hora... Robert Plant, If I Were a Carpenter.
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0: Gizzy, o som de Candlebox, você ouviu Far Behind, fechando este bloco da madrugada Kiss. Antes, Greta Van Fleet, Highway 10, sucesso de 2017. Kaiser Chiefs passou por aqui com Coming Home. E como falamos no Greta Van Fleet, os fãs da banda já podem começar oficialmente o aquecimento vocal. É que o grupo anunciou um raríssimo show intimista no histórico Bovary Ballroom, lá em Nova York, que está marcado para o próximo dia 27. E a apresentação será a primeira performance ao vivo da banda desde setembro de 2004, onde eles prometem colocar o rock clássico em modo explosão máxima dentro de um espaço muito menor que os fãs estão acostumados a ver. Então, se você está aí fazendo uma viagem aos Estados Unidos, à cidade de Nova York, uma boa pedida para você. Você confere agora na Kiss, som do Strokes, Hard to Explain.
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0: Direto de 1976, som do Hurt, Crazy on You. Antes, Billy Idol, Bitter Taste, Bengals, Wall Like an Egyptian. Agora, abrindo o último bloco da Madrugada Kiss de hoje, o peso de Rage Against the Machine em Killing the Name.
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0: E ao som de Hurtful of Soul do trio power canadense Rush, fechamos esta edição da Madrugada Kiss. Antes, Oasis, você ouviu Champagne Supernova. A Madrugada Kiss está de volta à meia-noite e eu já tô de volta para mais uma hora com o melhor do rock and roll, iniciando o seu dia.
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0: Olá, seja bem-vindo, bem-vinda. Por aqui é Marcelo com você, o melhor do rock and roll. Já estou de volta para mais uma hora e a gente inicia ao som de YouTube. Você ouve Out of Control.

Esse primeiro bloco, você ouviu Audioslave, Like a Stone, antes Linkin Park, The Emptiness Machine, Sisters of Mercy, Lucrecia, My Reflection. Agora tem Oingo Boingo com Stay.

0: E o John Anderson fecha esta sequência. Você ouviu Hold On To Love. Depois do intervalo, a banda que é uma realeza, Queen. Você ouve Bohemian Rhapsody.
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som do Bring Me The Horizon, Strangers, antes Semisonic Secret Smile. E falando em Bring Me The Horizon, eles que são atração do Rock in Rio, o vocalista da banda, ele sofreu concussão após ser atingido em um show. Pois é, o vocalista Oli Skies, que é o líder da banda, ele passou por um susto durante uma apresentação recente, após ser atingido na cabeça por um celular arremessado pela plateia. Ou seja, a galera vai assistir o show, fica jogando coisas. Em um comunicado oficial, ele diz que o impacto do celular arremessado causou um inchaço considerável, mas que já começou a diminuir. Ele também explicou que teve dificuldade para cantar. Ele explicou também que quando ele estava cantando, estava fazendo muita pressão na ferida, o que tornou a performance desorientadora. E nas suas redes sociais, ele pediu desculpa ao público, dizendo que pode ter parecido um show sem entusiasmo, já que ele estava lutando contra os sintomas lá no palco. E assim eu vou ficando por aqui, desejo a você um excelente domingo, lembrando que a gente tem um encontro marcado a partir da meia-noite com mais uma Madrugada Kiss, mas antes de ir embora, deixo a saideira pra você. Bom final de semana!

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1: Fala, nação roqueira, muito obrigada pela companhia, pela sintonia, não deixe o rock sair de você, nunca, jamais. Eu sou Dani Mel e a gente ouve Van Halen, When It's Love.

Esse é o telefone da Jenny, 867-5309. A gente ouviu Tommy to Tone, antes teve Talking Heads com And She Was, Living Color com Cult of Personality e Van Halen, When It's Love. Vamos de The Police?

Não deixe o rock sair de você. Você tá na Kiss. A gente ouviu Smash Mouth com Holiday in My Head. Teve também Matchbox 20 com Real World, Stereophonics com Dakota e Police com Roxanne. Já já tem The Cult, Bad Religion. Fica aí.

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A gente ouviu Kings of Leon aqui na Kiss com Sex on Fire. Teve também Bad Religion com American Jesus e Clash com London's Burning. Agora tem sabe o quê? Sisters of Mercy.

0: Não deixe o rock sair de você. A gente ouviu Alabama Shakes aqui na Kiss com Don't Wanna Fight. Teve também Kasabian, The Mission e Sisters of Mercy com Walk Away. Agora a gente vai para um break rapidinho e volta já já.
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3: Obrigada pela sintonia, pela companhia. Você tá na Kiss, não deixe o rock sair de você. A gente ouve Ghost.

A gente ouviu Nirvana aqui na Kiss, Smells Like Teen Spirit. Teve também Alanis com Guardian e Ghost com Mary on a Cross. Vamos de Bowie? David Bowie, Let's Dance.

0: A gente ouviu Paramore aqui na Kiss com Ain't It Fun. Teve também Cult e David Bowie. Já já tem sabe o quê? Midnight Oil.
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A gente ouviu Blackfoot aqui na Kiss com Fly Away. Teve também Dave Matthews Band, Gorillaz com Feel Good Inc. e Midnight Oil, My Country. Que tal a gente ouvir Pearl Jam

0: A gente ouviu Blue Oyster Cult aqui na Kiss com Burning For You. Teve também Foster the People e Pearl Jam com Soldier of Love. Já já tem muito mais. A gente vai pra um break rapidinho. Já volto. 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
0: Obrigada pela companhia, pela sintonia, você tá na Kiss, eu sou Dani Mel, não deixe o rock sair de você. Hey ho, let's go, tem Ramones.

O nome dele é David Lee Roth. A gente ouviu Just Like Paradise aqui na Kiss. Antes teve Green Day com Know Your Enemy. E também Ramones com Pet Sematary. E agora tem Hoodoo Gurus.

0: You Get What You Give. A gente ouviu New Radicals aqui na Kiss, teve também Faith No More, Man At Work e Hoodoo Gurus com Come Anytime. Já já tem sabe o quê? Chili Peppers.
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Não deixe o rock sair de você, nunca, jamais você tá na Kiss. A gente viu Semisonic com Closing Time. Teve também Foo Fighters com Aurora e Chili Peppers com Breaking the Girl. Vamos de Black Rose?

0: A gente ouviu Syrian Color aqui na Kiss com Thirst. Teve também Screaming Trees com Nearly Lost You, House of Love e Black Rose com Wanting and Waiting. Eu sou Dani Mel, vou ficando por aqui. Muito obrigada pela sintonia, pela companhia. Juízo, mas não muito. Beijo!
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2: Bom dia, bom dia. Hoje é domingão, hein? Domingo, dia 24 de maio. Prazer imenso estar com você nesse domingão. Começou a abrir um sol, meus queridos, minhas queridas. Que maravilha, hein? Bom dia pra você que tá em São Paulo, 92,5, Litoral Paulista em 100,3, Campinas região 107,9, pessoal também de Ribeirão Preto sintonizados em 105,3, Rio de Janeiro em 92,9, Brasília e região 106,7 e a nossa nova filiada, a Caçula, de Curitiba em 93,3. Bom dia a todo mundo, pra você também tá no app, lá no nosso site, no kissfm.com.br, tá bom? Fica à vontade para você participar. Tem aí o nosso WhatsApp, DDD 11 99887-4343. Hoje, dia 24 de maio, olha que data mais interessante. Hoje é o Dia Nacional do Café. É, falava, ah, deixa eu... Café é bobeira, isso? Não, não é. Talvez o dia mais bonito sobre ele seja que o café, ele nunca aparece sozinho. Já reparou? Parou para pensar? Ele acompanha momentos, cara. Está na conversa demorada entre amigos. Sempre, vamos tomar um café, né? A agenda fica sempre marcada no café. É lógico que chega lá, você vai tomar suco, água, sei lá o que for. Mas na agenda tá lá, tomar um café. No café passado pela avó, depois do almoço, né? Na pausa rápida do trabalho. No encontro inesperado que vira memória. Tem café nas manhãs silenciosas de domingo, como agora. Nas comemorações, nos recomeços. E até em dias difíceis, tá pesado? Ai, preciso dar uma pausa. Preciso de um café, não é? Que legal isso. O café aproxima a pessoa. Vira convite, acolhimento, desculpa pra sentar junto, pra gente ouvir alguém com calma. E aqui no Brasil, ele faz parte da nossa história. Mas principalmente da nossa rotina mesmo afetiva. Então hoje, mais do que tomar um café, vale aproveitar aquilo que ele representa, hein? Presença, conexão, momentos que vão fazer parte da vida. E melhor ainda, quando vem acompanhado com The Offspring no seu café da manhã no domingo. Hã? 10 e 8. Bom dia, nação do rock.

0: 10h22 aqui, esse é Ozzy Osbourne com Crazy Train. Ainda passou por aqui o Cult, Kiss, The Offspring, 10h22 agora. Vamos lá pro nosso WhatsApp, vinhetinha.
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0: Manda lá a sua que eu quero tacar aqui no ar a sua mensagem. Uma mensagem bacana neste domingão, Dia Nacional do Café. Vai um cafezinho aí? Manda, quem vem?
2: Tá bem-vindo, Domingão.
0: Deixa eu voltar a falar dele aqui. Vai, Cassiano.
2: Salve, irmãozão. Salve. Bom dia, bem-vindo, Domingão. Trouxe sol pra nós hoje, Alesão.
0: Amém.
2: Trouxe sol. Cassiano Prado, Cachimbo Enferrujado. Chamando você e toda a tropa aí pra vir pro Bixiga.
0: Ó, oh, que legal.
2: Já tem sol, tá tudo bonito, banca aberta. Dia todo bonito. Mundo feliz e pronto pra te receber, receber a galera, hein?
0: Aí sim, hein?
2: Vem pra cá, vem pra cá. Que tem promoção, tem coisa boa.
0: Tem muita coisa legal.
2: Tem comida boa.
0: E pessoas.
2: Abraço, irmão.
0: Botafogo
2: no parquinho, bebê.
0: Sempre, coração. Sempre, né? E legal é de você ver pessoas, né? Daqui a pouco eu vou falar também sobre a virada cultural que continua, tá? Uns pontos legais pra que você possa conhecer. Fugir da roubada aí de alguns palcos. Só por Deus, né? Mais um, manda.
3: Quem Bom vem? Dia, Ale!
0: Bom dia!
3: Aqui é o Jackson, câmera de Araçatuba.
0: E aí, Jackson?
3: É, realmente, meu velho, café, a palavra café, ela está no nosso vocabulário.
0: Não é, cara?
3: Para todos os dias e todos os momentos.
0: Os momentos.
3: Né? Para falar nisso, eu acabei de tomar um café da manhã.
0: Ó, oh, que delícia.
3: Com a companhia da minha esposa.
0: Melhor coisa,
3: agora,
0: hein?
3: Agora eu vou dar um tapa na minha caranga antiga. ela é bonita. E vamos aproveitar esse domingo, né?
0: Bora, pô.
3: O primeiro café do dia.
0: É isso aí.
3: Que é o rock and roll.
0: É isso aí, já.
3: Valeu, Ale.
0: Valeu,
3: você
0: meu velho.
3: Você desse lado do rádio e nós aqui do outro lado do rádio.
0: É.
3: Acompanhando a sua programação maravilhosa.
0: Fazendo essa conexão.
3: Valeu, meu velho. Bom domingo.
0: Obrigado.
3: Um abraço. Não deixa o rock sair de todos nós. Né?
0: Nunca.
3: Tamo junto.
0: Tamo junto. Diegão, manda, Diegão.
4: Fala, nação daqui.
0: Fala, velho.
4: Lima, aqui de Cotia, São Paulo. Hoje é aniversário da minha filha, Ana Clara.
0: Ô, Aninha, parabéns. 17 anos.
4: Papai te ama muito, filha. De todo o coração.
0: Que
4: esse
0: legal.
4: Dia é seu, é especial.
0: É isso aí.
4: Parabéns.
0: Parabéns.
4: E pra ela, toca aí um Guns N' Roses.
0: Um Guns. Eu vou programar.
4: Pra nós aí.
0: Eu vou programar. Diegão, parabéns aí pra Fiota, tá bom? 17 anos, que data maravilhosa, cara. Conexão de pai e filha. É incrível, eu sei muito bem o que é isso, viu, Diegão? Sei muito bem o que é isso aí. 10h25 agora, ó, domingão hoje, aqui em São Paulo, terá um dia típico de outono, viu? A gente tá falando aqui desse sol que mostrou a cara, mas ele vai se esconder logo mais. Porque o tempo fica instável, temperatura mais baixas. Essa manhã começa aí com esse céu bastante nublado, possibilidade de chuviscos isolados em diferentes regiões da cidade. E ao longo do dia, esse clima deve continuar fechado e a previsão indica aumento das áreas de chuva entre tarde e noite, inclusive com chance de pancadas mais fortes acompanhadas de trovoadas, só para você ter ideia. Olha esse sol passando a rasteira na gente, né? As temperaturas seguem amenas, com mínima de 14, a sensação de frio, principalmente nas horas da madrugada, né? Máxima não sobe muito, não deixando o domingo com um clima agradável. Para os programas locais fechados, cafés, que eu acabei de falar agora, né? Um cinema, quem sabe dar um rolê na feira lá do Cassiano Prado. A umidade do ar permanece elevada por causa dessa chuva e os ventos deixam essa sensação mais baixas em alguns períodos. Tá? Mesmo com essa instabilidade, não há uma previsão de friozão extremo, não. Mas o domingo deve continuar cinza, úmido, com aquele clima clássico paulistano de outono, né? Mas dá pra aproveitar bastante aí. Aproveite o domingo e leva a gente junto, tá? Leva a gente. Baixa o aplicativo da Kiss aí e vai levando a gente junto. A gente gosta de companhia. 10h27, Google Dolls, chegando por aqui.

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1: Agora, 10h33, não deixe o rock sair de você. A gente volta com o YouTube. Wind in the Skies.

nosso WhatsApp é o 998-74343. Pra você mandar suas mensagens, trocar aquele papo, bater aquela ideia, né? 10h45. E eu vou rolar um som agora. Que esse cara tem tudo a ver. A participação dele foi muito importante. Mas ontem ele partiu. O céu ganhou mais uma estrela na sua calçada celestial. É assim que eu vejo, né? A gente tem aqui a calçada da fama e o céu tem a sua calçada celeste, né? Dick Perry, saxofonista que ajudou a eternizar alguns dos momentos mais emocionantes do Pink Floyd, partiu ontem. Tinha 83 anos. Deixou um legado que atravessa décadas e vai continuar ecoando nesse universo do rock and roll. Mesmo sem ocupar ali os holofotes centrais da banda, o cara foi responsável por dar alma, profundidade nas canções que marcaram gerações. Seu sax se tornou inesquecível em alguns momentos mais históricos da banda, principalmente no álbum The Dark Side of the Moon, e especialmente na faixa que eu vou tocar aqui agora, onde cada nota parecia conversar diretamente com o sentimento de quem escuta. Até hoje é assim. Eu não sei você, eu pelo menos me sinto conversando com as músicas. A presença dele também marcou trabalhos como Wish We Here, né? Do The Division Bell, sempre trazendo uma assinatura elegante, sensível, absolutamente única. O Dick, como chamavam, né? Entendia como poucos o poder da música feita com emoção e equilíbrio. E seus solos, ai meu Deus do céu, eram excelentes, cara, precisos, atmosféricos, eu até diria. E a relação construída ao longo da década com o David Gilmour foi além da música. Havia amizade, parceria, conexão artística, coisa rara nesse meio. E a despedida publicada ontem pelo seu amigo, pelo Gilmour, nas redes sociais, carrega justamente esse sentimento. Se você não leu, dá uma buscada aí que você vai ver. Que sensibilidade do Gilmour, viu? O adeus não apenas para um músico brilhante, mas alguém que fez parte dessa jornada inteira. E o Dick talvez nunca tenha buscado o protagonismo, até porque se poderia. Tinha toda a envergadura para isso. Mas conquistou algo muito maior, sabe? Tornou-se eterno na memória sonora do rock. O seu sax ajudou a transformar discos em obras atemporais e segue vivo em cada acorde. Ainda emociona milhões de pessoas, emociona a mim e vai emocionar você também quando você começar a ouvir esse som de uma forma totalmente diferente. 10h48. Bom dia, e fica aqui a nossa homenagem a esse grande músico.

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3: 10 em 1, bom dia. Bom dia para você de São Paulo, Litoral Paulista, Campinas, Ribeirão Preto, Rio de Janeiro, Brasília, Curitiba. É nossa rede. Para você no app, em qualquer parte do planeta, no nosso site, lá no kissfm.com.br, ou então pelo nosso WhatsApp
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3: Mandando as mensagens, Cleiton. Fala, Cleiton.
4: Bom dia, Lê.
3: Bom dia, velho.
4: Bom dia, nação.
3: Bom dia,
4: mano. Não deixe nunca o rock sair de você.
3: Jamais.
4: Cleiton aqui, Uber de Guarulhos. Cara, livro comprado, só esperando, ansioso a chegada desse livro na minha casa.
3: Que legal.
4: Que com certeza eu vou adorar. Eu gosto muito. Minha esposa que gosta muito de leitura, eu gosto bastante, então é o livro ideal para ser lido.
3: Que legal.
4: E vou ler com todo o prazer do mundo.
3: Será uma honra, que legal, viu? E lembrando aí que a galera que compra o livro tá recebendo uns áudios, que é a primeira parte que a gente colocou lá na lista VIP, lembra? Lá atrás a gente falou que tinha uma lista VIP do lançamento, toda aquela turma lá receberam o áudio do primeira parte, primeiro episódio narrado por mim. E aí depois você vai sentindo o andamento aí do livro, né? Muito legal. Ontem eu sorteei dois, hoje eu vou sortear mais um. No final da hora, da meu horário, antes de eu ir pra casa, eu vou sortear mais um, tá bom? Vai mandando mensagem aí pra você que tá afim de faturar esse livro, Juízo na Ação, A Vida Não Parou Nem Eu, que é a minha autobiografia. 998-874343. Obrigado, Cleitão, obrigado. Você vai adorar, de verdade, viu? Mais um, manda, cadê? Fala!
5: Bom dia, Ale,
3: bom dia,
5: nação roqueira. Bora! Vamos aquecer esse domingão com esse solzinho de geladeira.
3: Demorou.
5: Porque quem dizia, como dizia meu tio, né? Quem gosta de chuva é dono de horta, né?
3: É verdade.
5: E quando eu era pequeno, minha mãe falava, quando tava chovendo, ela falava assim, não vai ficar lá dentro de fora, não. Tá chovendo.
3: Falou,
5: Deus, Romero de Mauá, um abraço.
3: Um abraço pra você, viu?
6: Fala, Lesão, beleza?
3: Beleza.
6: Cristiano Beloto aqui de Osasco.
3: E aí, Bê?
6: Estamos aqui trabalhando, aqui é trabalho, meu filho.
3: É, aqui também, tá filho. Ó, domingão.
6: Que Deus abençoe nosso domingo, nossa semana.
3: Obrigado.
6: Apesar de ser hoje 234 de maio, porque maio não acaba.
3: Não é, cara?
6: Fique forte aí, viu? Não deixa o rock sair de você, bom dia.
3: Bom dia, 2 meses, cara, parece que tem 60 dias, né, esse mês. E agosto também, pelo amor de Deus, um mês que é esticado é mês de agosto, né?
7: Fala, Lesão.
3: Fala, velho.
7: Bom dia, tudo bom?
3: Tudo bom, Neto?
7: Ô, Lesão, hoje é meu aniversário.
3: Parabéns.
7: 54 anos, 5.4.
3: Cara, hein?
7: De experiência.
3: Isso aí.
7: E muito rock na veia também.
3: Boa.
7: E além do meu aniversário, meu casamento, dia da data do meu casamento também.
3: Aí,
7: de
3: ó,
7: um ano.
3: Tudo junto, hein?
7: Porém, são 22 anos juntos.
3: Ah, que bela união.
7: 22 anos. Aí a mulher me encheu tantas paciências que ano passado tive que casar. Mas tá valendo.
3: Pegou no pé, velho. Tá valendo.
7: É isso aí. Um abraço pra todos aí que estão fazendo aniversário hoje aí também.
3: É isso aí.
7: Desejo muitos anos de vida pra todo mundo aí também.
3: Que bom.
7: É isso aí, Lesão.
3: É isso aí,
7: meu abração velho. Forte pra você e pra
3: você
7: toda a galera da Kiss aí.
3: É isso aí.
7: Não deixa o rock sair de você.
3: Jamais.
7: Sair de nós.
3: Nunca.
7: Abraço.
3: 10h04. Bom domingo pra todo mundo. Que o domingo seja maravilhoso, seja espetacular. Com essa cara de domingão, mesmo que esse sol meio pilantra, né? Essa luz de geladeira, o que vale a gente poder tá vivo e comemorar com a gente ama. Parabéns pra todo mundo que tá fazendo aniversário. Que seja um dia incrível. 11h05.

11h22, essa é Rock Set com The Look. Vamos falar aqui do nosso site lá do kizfm.com.br, bombando de notícias. Se você não deu uma passada, vai lá, kizfm.com.br. Quero falar aqui sobre o Pearl Jam. Já escolheu o seu novo batera, mas decidiu transformar o anúncio em um verdadeiro jogo de suspense pra gente, pra deixar a gente pistola, né? Numa entrevista aí, o guitarrista Stone confirmou que a banda não pretende revelar o nome do substituto do Matt Cameron antes da estreia da nova formação, marcada para o dia 27 de setembro na Califórnia. Tudo isso, cara, né? O Matt deixou o Pearl Jam de folga de forma assim amigável, né? Isso em 2025, encerrando essa parceria de 27 anos com o grupo. E durante essa entrevista,

cedeu a uma rádio americana, fez questão de exaltar a importância do baterista da história da banda, né? É, enquanto o mistério continua, os fãs seguem tão atentos, tentando descobrir aí quem vai assumir as baquetas do Pearl Jam. Um nome que aparentemente está fora da disputa é do David Crossen, batera do clássico álbum Ten. Nas redes sociais, ele respondeu diretamente a um fã: não, eles já têm um novo baterista, ponto final. Foi assim que ele encerrou. Além do aguardado show aí do Pearl Jam, no festival de Ohana, também vai contar com apresentações de Billy Idol, Bad Religion, Pixies, Alabama Shakes e Fortnite. Então, tá tudo na dúvida aí, a gente tentando descobrir, ver se dá uma escapada, alguma informação. Mas os caras bateram o martelo, cara. Só em setembro devem revelar quem vai assumir as baquetas do Pearl Jam. Que toca na Kiss. Garden. Bom dia.

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5: 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Tem os Stones, Emotional Rescue.

Live Waterboy, 11h40 na Kiss. Não consigo me imaginar me preparando ao vivo. Sabe quem deu essa declaração? Phil Collins. Uma declaração sincera de Phil Collins dizendo que não consegue mais se imaginar se preparando para o ao vivo. Falou sobre a possibilidade de voltar aos palcos durante uma entrevista na sexta-feira passada, agora ao programa BBC Breakfast. Está com 74 anos o Phil Collins, ex-Genesis, né? Explicou que o problema de saúde enfrentado nos últimos anos mudaram completamente a sua relação com a música ao vivo. Revelou ter passado por 5 cirurgias no joelho, além de enfrentar complicações renais. E ele dá outra declaração ainda, abre aspas aqui. Tudo que podia dar errado, deu errado, fecho aspas. Afirmou Phil Collins, lembrando o período mais delicado da sua recuperação. E apesar disso, ele diz que atualmente está mais saudável do que esteve há muito tempo, que é uma boa notícia também. A gente fica aqui na expectativa de melhoras para esse grande músico. Marcou uma geração inteira ao lado do Genesis, marcou outra geração ainda na carreira solo. E aí eu quero falar aqui justamente sobre esse período que ele teve no Genesis. 1983. O Genesis estava num momento de transição dentro do estúdio ali na época em que gravavam o álbum Genesis. Não era um ambiente glamouroso, né? Ou inspirado no sentido clássico. Não era. Era um espaço de trabalho fechado, pouca luz natural, cheio de equipamentos, cabos espalhados, máquinas de gravação, o som cortante da tecnologia analógica funcionando. Tudo isso, né? A gente lembra que os estúdios na época eram tudo muito isolado, como é também aqui o da Kiss, ou de qualquer rádio que é bem isolado. E dentro desse cenário, começa então a formar uma coisa mais técnica. O Mike Rutherford construiu primeiro a base rítmica de uma bateria eletrônica. Uma das ferramentas modernas na época era o que havia de melhor. O som era seco, repetitivo, quase mecânico, algo que preenchia o estúdio com um batimento meio que artificial. Não havia ainda melodia, nem emoção definida, só a estrutura, só a base até aqui. O Tony Banks ficava cercado por teclados, sintetizadores, ajustando timbres, criando camada, o ambiente ao redor dele era concentração silenciosa. Ele testava sons, segurava acordes, repetia ideias, tentando encontrar algo que preenchesse esse vazio, um ritmo. No meio de tudo isso, Phil Collins estava ali na bateria, no microfone improvisado também. O estúdio permitia essa liberdade, sabe? Luz baixa, clima fechado, músicos isolados pelo som próprio de instrumento. E ele cantava sem letra pronta, era mais que no improviso mesmo. Já parou para pensar que toda vez que eu trago alguma história aqui, a gente tem um improviso como o tema central, porque é aí que nasce a coisa, tá aberto para tudo. E aí foi nesse ambiente que surge essa música, ela começa então a existir. Não havia ainda plateia, não havia urgência comercial, nada disso, né? O som era gravado em partes. Depois ouvido novamente na sala de controle, onde todos se reuniam, decidiam e ajustavam. Vejam isso, eles ajustavam o som ou a letra no momento. E essa atmosfera da música acabou sendo moldada por esse próprio espaço, fechado, intenso, né? As luzes baixas, como eu falei. E é aí que surge esse som que marca, então, uma geração inteira. E o mais curioso é que nada foi planejado como narrativa. A história surgiu depois, quando o som já existia. Primeiro veio o ambiente e depois o instinto. Depois veio a emoção. Só então ela vira uma música, com a letra. Primeiro base, depois a letra. Surge então Mama, do Genesis. 11h44, bom dia.

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3: Meio dia 3, boa tarde pra você, tá chegando aqui, né? 15, hora do almoço, na hora do almoço. Bateu a fominho aí, né? Boa tarde para você que está na nossa rede, São Paulo, Litoral Paulista, Campinas, Ribeirão Preto, Rio de Janeiro, Brasília, Curitiba, você online, qualquer parte do mundão de Deus aí. Ou então através do nosso site do kissfm.com.br ou no WhatsApp mandando as suas mensagens.
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3: Manda sua, hein? No final do meu horário aí tem um livro que eu vou sortear pra você, o meu livro aí, minha autobiografia, Juízo na Ação, A Vida Não Parou Nem Eu. É só você mandar a mensagem no final do horário, eu jogo na sua mão, certo?
4: Atenção, fala, bom velho. Bom domingo.
3: Obrigado.
4: Pra toda a ração roqueira. Que é o Roberto Guia de Olambra falando do café aí.
3: Opa, ah,
4: Serra
3: é.
4: Negra, Circuito das Águas Paulista aqui, junto com o Circuito das Flores Olambra, tá rolando um maior, um grande evento aqui de café, né?
3: Café.
4: Então, vocês tinham que estar junto aí, ó. Rock e café, tudo a ver.
3: Tudo a ver.
4: E um evento muito top aqui na região. E toda a nação roqueira convidada pra vir aqui em Serra Negra, Olambra, região.
3: Que rolê gostoso. Que rolê gostoso.
4: Deixa o rock sair de você.
3: Pra quem é de motoca, pega a motoca aí, ó, né? Vai que vai. Já que tá falando do evento, aqui no coração de São Paulo também, o Aroma do Café toma conta das ruas neste fim de semana com a chegada da 7ª edição do Festival do Café no Triângulo São Paulo, viu? O circuito acontece entre o Largo do Café, Rua 15 de Novembro e arredores da Praça da República. Já que tá rolando aí a virada cultural, esse espaço tá tudo tomado de gente. O evento, que virou tradição no centro da cidade, celebra o Dia Nacional do Café, comemorado hoje, reunindo cafeterias, músicas, experiência que transforma a região nesse grande encontro de pessoas ali. E durante o festival, cafés, padarias, estabelecimentos estão participando de tudo isso daí, viu? Tudo espalhado por um dos cenários mais históricos da cidade de São Paulo. Além da gastronomia, o evento também traz apresentações musicais, uma programação cultural que deixa o passeio ainda mais saboroso, tá? Muito mais saboroso. Mais do que um festival, é uma oportunidade para você redescobrir com calma, caminhando pelas ruas do centro, entrando em cafeterias diferentes e aproveitando esse hábito tão tradicional que é o café nosso de cada dia, né? Mais mensagens aqui? Cadê? Manda mais
5: um. Aí, Elezão. Oi. Bom dia, galera da Kiss FM, os ouvintes da Rádio Maravilhosa. Estamos aqui. Já acordei bem cedinho hoje, já tomei meu café.
3: Aí, hein?
5: Agora só estamos aqui cuidando dos equipamentos aqui, né? Cuidando da motoca, deixando ela em dia para poder rodar tranquilo.
3: A nave, né?
5: É, agora vi que o sol saiu aqui, eu falei, bom, podia até aproveitar, mas tem que parar um dia para fazer manutenção, tem que cuidar do panela, né?
3: É isso aí, velho.
5: Mas é isso aí. E eu vim numa sonzeira muito boa.
3: Demorou.
5: É isso aí, Ale.
3: Obrigado.
5: Não deixa o rock sair de você.
3: Um abraço, velho. Quem vem?
6: Bom dia, Ale. Bom dia, nação do rock.
3: Bom dia.
6: É o Wilson de São Caetano do Sul.
3: Fala, Will.
6: Cara, eu vou comprar teu livro.
3: Ah, demorou.
6: Eu gosto muito de biografias, Ale.
3: Que legal, velho.
6: E como você diz que tem uma história de superação, eu também sou expert em superação.
3: Aí, gente.
6: Comprarei seu livro, Ale.
3: Demorou.
6: E não deixe o rock sair de você.
3: Nunca. E tem gente que já comprou e tá curtindo.
7: Bom dia, nação. Bom dia, Leia. A gente tá aqui, eu e o Ricardo.
3: Um abraço, Ricardo.
7: Passeando, ouvindo aqui. E eu tô quase terminando o seu livro lindo, maravilhoso.
3: Olha
7: só. Estivemos aí na tarde de autógrafo.
3: No dia 9.
7: Maravilhoso.
3: Foi esse livro aí. Foi mesmo.
7: É maravilhoso. Você tá de parabéns.
3: Obrigado.
7: Um beijão pra você.
3: Obrigado.
7: Pra todos os ouvintes daqui.
3: Valeu. 998-87-4343. Tô esperando a sua mensagem, certo? Meio dia 6. The Deeper Their Love. Whitesnake. Canta, Coverdale. Canta.

Esse é o Bon Jovi In The Arms aqui na Kiss, meio dia 20. Gente, já saiu o sorteio da Mega Sena, aqueles 300 milhões de reais. É, você tava esperando aí também, né? Passou batido? Pois é, a gente tá trazendo então aqui o resultado. Não foi dessa vez. Não foi, pelo menos pra mim não foi dessa vez. Tava tão confiante. Pô, a Mega Sena completou aí os 30 anos com grande estilo, né? Que a gente falou isso aqui ontem. Fez história nesse sorteio. O prêmio principal ultrapassou 336 milhões de reais. Foi dividido entre duas apostas. Duas, cara. Pode ser dois bolões, mas duas apostas levaram. Cada uma delas levou aí cerca de 168 milhões de reais. Valor que muda completamente a vida de qualquer pessoa, né? Os números sorteados foram 03, 30, 33, 35, 45 e 47. Eu vou repetir com calma, né? 3, 30, 33, 35, 45 e 47. Que combinação é essa que agora entra para a lista dos concursos mais marcantes da loteria aqui no Brasil? Enquanto isso, a Quina também teve um grande número de ganhadores, 590 apostas acertaram 5 dezenas e cada uma vai receber pelo menos 13 mil reais cada. E a quadra premiou milhares de pessoas, né, como costuma acontecer nesses sorteios de alta premiação, né? Mais uma vez, a Mega Sena mostra porque é tão acompanhada no país. É, em uma única noite transforma apostas simples em histórias completamente diferentes, né? De expectativa, surpresa e para alguns poucos sortudos aí, uma mudança de vida. São duas apostas aqui, dois cartões, mas podem ser de bolões. E vai saber quantas pessoas estão nesses bolões aí. Que tenha muito sucesso, saiba aproveitar com muita saúde, né? Que possa ajudar muito mais pessoas ao redor. Que faça bom proveito desse dinheirão todo aí. Queria ser eu. Ai, meu Deus. Joe Cocker, Never Tears Apart. Meio dia 22. 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

0: Esse é o The Chihuahua Code Blue Cars aqui da Kiss, meio de 41 998874343. Vai mandando sua mensagem via WhatsApp. Manda mensagem lá que a gente taca aqui no ar, né? Contando pra gente como tá o seu domingão, né? Tá aproveitando de montão? O que tá fazendo de interessante? Mais uma mensagem aqui. Fala, Lizão, beleza? Cara, eu não curto muito essa versão aí do Inexcess com o Joe Cocker, hein? Acho ruim, velho. É o Djalma mandando esse, né? Pô, valeu. Eu até que gosto, velho. Ficou com uma identidade tão real, né? Mais uma mensagem aqui. Essa do Capital, velho. Que é isso, Alizão? Que é isso, hein? Boa tarde, nação. Boa tarde, Ali. Que saudade da época em que o rock tinha um poder da crítica, né? Sobrou somente lembranças ali. O José Mauro mandando essa daqui. Grande, Ali. Velho, vou comprar sua biografia, hein? Com certeza, meu querido. Pô, que legal, que legal. Só ir lá no meu Instagram, lá, alexandregomes.kiss. Segue lá, compartilha, tá? Agora, esse som do Joe Cocker, cara, é F demais, né? E o solo, e o Inexcess, com aquele saxofone. Abraços, Paulo Negreiros de Limeira. É isso aí, Paulão. Valezão. Olha, esse bolão que você falou aí, um bolão de 100 cotas, com 20 dezenas de Fortaleza, é um dos bilhetes sorteados, e o outro é do Rio de Janeiro, que jogou sozinho as 6 dezenas. Que sortudo, né? É o Johnny Feliz te mandando essa daqui. Sortudo, hein? 100 cotas no primeiro bolão e o outro ganhou sozinho. Sortudo, cara. Que faça um bom proveito desse dinheiro aí, né? Que possa ajudar tantas e tantas outras pessoas aí. Essa que é a verdade. E ainda tem a Esther que mandou mensagem em áudio. Fala, Estherzinha. Você tá bem? Manda.
1: Boa tarde, Ale. Boa tarde, nação. Aqui é Esther de Guarulhos. Aqui acompanhando essa programação incrível nesse domingo.
0: Que obrigado, que obrigado.
1: Dizer também que o livro tá incrível.
0: Ó,
1: tá
0: que legal.
1: Quase acabando. Sucesso sempre.
0: Obrigado.
1: 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Não deixa o rock sair de você.
0: Nunca. Vai lá no Instagram, já sabe como que é alexandregomes.kiss. Quero falar aqui sobre o Ozzy, hein? Vamos falar do Ozzy. Olha, durante uma feira em Las Vegas, Jack e Sharon Osbourne anunciaram oficialmente a criação de um avatar. Falei disso ontem. Aí tem muita gente que está perguntando aqui. Com isso, a influente família confirmou uma parceria ambiciosa com a empresa de tecnologia para desenvolver o que Jack chamou de DNA digital de Ozzy Osbourne com voz, imagem e movimento. A ideia central é que a versão faça turnês globais e converse diretamente com o público. Não sei, né, cara? É meio bizarro isso, não? Não sei, velho. Deixa o homem descansar. Bom, na verdade, o desenvolvedor já possui um forte assustador histórico nesse tipo de imersão virtual. A empresa foi a mesma responsável por criar outros avatares hiperrealistas de gigantes, como Paul McCartney, Mike Tyson, e uma versão holográfica interativa do saudoso mestre de quadrinhos Stan Lee, que respondeu a dezenas de perguntas de fãs usando a voz caracterizada da última Comic Con em Los Angeles. Toda a informação está lá no nosso site. Vai lá no kissfm.com.br. Eu não sei, eu sou contrário. Se o cara tá vivo, até vai, né? Mas depois que foi, sei. Eu tenho que pensar mais sobre isso. Mas eu não sei. Meio dia 45.

0: 7h58, bom domingo pra você.
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2: 4, bom domingo, hein? Bem-vindos, bem-vindas. Pra você que é de São Paulo, litoral paulista, Campinas, Ribeirão Preto, Rio de Janeiro, Brasília, Curitiba, nossa rede, uma boa tarde pra nossa rede. Pra você que tá no nosso app, tá no nosso site, lá no kissfm.com.br. Dizem que ouvir música clássicos, né? Não só é pra você curtir o som, mas ele joga você em algum momento da sua vida. E essa aqui, ó, me joga lá atrás, lá pra 1900 e Guaraná com Rolha. Minha primeira balada que eu fui quando era garoto. Entrei na festa, tava tocando esse som aqui, ó.

sequência sensacional. Esse é Megadeth com Symphony of Destruction. Ouvimos ainda o Xamã cantando essa versão incrível de More. Aliás, aí com o André Matos, saudoso André Matos nos vocais. Ele que partiu em 2019, né? É, esse som aí, o More, mostra a fase do Xamã, carregado com muita identidade artística, que ajudou a construir desde o início da banda uma mistura de metal, atmosfera sinfônica, a interpretação incrível do André. E na faixa o destaque vai para a forma como ele conduz a música, né? Não apenas canta, ele interpreta, alterna momentos mais suaves com essas explosões vocais intensas. Que característica incrível que tinha o André, que vem diretamente da formação musical do cara. O André tinha uma base forte de piano, música clássica, o que influenciava, aliás, muito a forma de compor e de estruturar toda a música. Sensacional esse som, né? Sensacional, na voz aí do André, na banda Xamã. 11h28 agora, eu ia pro intervalo, mas não vou não, porque eu tenho uma sequência aqui, a próxima que eu vou rolar, essa música é forte demais, direto demais, que trouxe uma nova energia ao Deep Purple. A batera do Ian Pace também mantém aí um groove cheio de variações, né? Enquanto o vocal do Ian Gillan dá esse toque quase narrativo, meio que falado, que deixa a faixa ainda mais única, já que a gente está falando dessa coisa de interpretação, né? A letra é simples, retrata um personagem comum, que é o Ted, né? Um mecânico, alguém do cotidiano, sem grandes feitos, mas ó, baita personalidade. Se liga aqui, ó. Adoro esse som do Deep Purple, velho. 1h29, boa tarde, nação. Bom domingo pra gente, vai!

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2: De volta aqui na Kiss, agora 1h34. Vamos direto lá pro WhatsApp.
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2: Quantas mensagens? E são legais as mensagens, tem texto, tem áudio aqui, né? Pra ler e responder tudo, pelo amor. Pelo amor.
3: Bom dia, Lê. Boa. Aqui é a Cidinha do Sapopemba.
2: E aí, Cidinha?
3: Concluindo 8 km. Olha aqui, aí. Numa corridinha pra aquecer, ouvindo o melhor do rock and roll.
2: Coisa
3: não deixa
2: melhor.
3: O rock e a corrida sair de você.
2: Nunca, nunca.
3: Ótima semana.
2: Obrigado. Manda mais um aí, quem vem?
4: Bom dia, Lê.
2: Bom dia.
4: Eu tô aqui com meu pai no carro, ouvindo as suas programações.
2: Ah, que legal.
4: Estamos gostando.
2: Boa.
4: Ouvindo as músicas, muito legal sua programação.
2: Ah, que legal.
4: Aqui é a Sofia de São Paulo.
2: Ô, Sofia, beijo pra você, querida. Bom passeio.
5: Sou
2: aí,
5: Mário,
2: viu?
5: Sou Mário Paulino, de São Bernardo do Campo. E só para dizer que você arrebenta com essa programação aos domingos. Eu nem saio de casa para poder ouvir. E falando da música do INXS, as duas são ótimas.
2: Não
5: cantada
2: é.
5: Pelo INXS e pelo Joe Cocker, que ele ainda colocou o vozeirão e ainda colocou guitarra, né?
2: Ficou tão diferente.
5: O INXS,
2: né?
5: É sem comparação. Gosto das duas, amo.
2: Eu gosto.
5: E marcou minha vida, porque foi no ano de nascimento do meu filho.
2: Olha que
5: eles
2: marcante,
5: lançaram.
2: Que marcante. Que legal.
5: Então foi uma música que me marcou muito e eu amo as duas. Você tá de parabéns.
2: Obrigado, obrigado.
5: Bom domingo.
2: Obrigado.
5: Tudo de bom. Kiss FM, não deixa o rock sair de você.
2: Nunca. Vai mandando a sua mensagem também. Agora é 1h36. Só que eu vou rolar agora, não é uma música oficialmente lançada pelo Metallica em álbuns de estúdio ou coletâneas, não, viu? Mas o nome costuma aparecer em referências de fãs, demos, materiais também, nada oficial ligado ao universo da banda, mas os caras gravaram o som. Ela só não é muito conhecida da grande massa, né? Como One, por exemplo. Não é. Mas dentro do estilo do Metallica, a ideia de algo que combina com momentos em que o grupo explora uma linha mais emocional, mais instável, entre o peso do thrash metal, né? Estruturas mais melódicas e introspectivas, coloca você para refletir, sabe? E essa dualidade aparece em fases mais experimentais da banda. Por isso que eu gosto tanto desse som. Eu gosto muito de Borderline, que você ouve agora na Kiss.

0: Vamos, Linkin Park, o Arab Dawn, pra poder finalizar a minha hora aqui. Richão, fala, Richão! Ai, você não presta. A gente tinha que gravar os bastidores. Não tinha?
1: Mais ou menos.
0: Mais ou menos.
1: Mais ou menos.
0: Não ia dar bom, não, né?
1: Não. E aí, Lê,
0: beleza? Beleza, cara, graças a Deus. Deixa eu aproveitar aqui. Vou sortear. Eu sorteei um livro meu aqui, a autobiografia.
1: Parabéns aí pelo dia.
0: Cara, obrigado.
1: Bastante gente tava aqui. Muita gente. Show de bola. Nossa, showzaço de
0: bola.
1: Muito
0: legal.
1: O pessoal elogiou
0: muito. E o Richão ficou um bom tempo aqui atendendo as pessoas. Quem veio pra cá elogiou bastante a recepção do Hit, viu, Hit? Falaram bem pra caramba aí.
1: Só tinha gente boa, né? Foi muito legal.
0: Veio mais de... por volta aí de umas 90 pessoas. Nem todo mundo estava presente pra retirar, mas chegou aí umas 80 e poucas pessoas que passaram por aqui.
1: Bastante gente. Tava muito legal. Parabéns aí pelo livro, pela festa.
0: Foi bem bacana. Entendeu? E aí eu sorteei 2 livros ontem e 1 hoje. Quem tá levando de hoje é a Maria Aparecida Diniz de Aquino. Maria Aparecida Diniz de Aquino. A partir de segunda-feira, 5 dias para você retirar o livro O Juízo na Ação. E muita gente perguntando como faz. Segue lá no Instagram, alexandregomes.kiss. Vai ter todas as informações lá, Richão.
1: Boa.
0: Tem sorteio do que hoje?
1: Hoje tem um sorteio do livro do Alexandre.
0: Não, mais um, né? Mais
1: um. Tem aqui um azulejo personalizado, que é a capa do Rainbow.
0: Aí, hein?
1: O primeiro álbum lá de 75, Rich Blackmore's Rainbow. Aí você vai lá no meu Instagram, Walter com W, Rich com 2 Cs, já tá postado lá, e às 3 da tarde tem Ídolos do Rock.
0: Boa, boa. E aí, ó, vai na semana também, vai seguindo aí a Kiss, @KissFM92.5, segue. Sim, a gente lá.
1: Boa.
0: Richão e a Lesão, tudo junto e misturado aí, né?
1: Se você falar Richão e a Lesão, vamos pensar, Richão e a Lesão. Mas que lesão? Tá lesionado?
0: Tá, uma lesão. Eu tomei o Neymar. Lesionado. Eu vou nessa. Valeu, eu vou deixar uma aqui, ó. Deixar o som do The Cure, a Letter to Elise. Você também, hein? Vou gravar os bastidores daqui a qualquer hora. Você vai ver, eu não vou contar pra todo mundo.

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6: Tudo bem, estamos de volta, eu sou o Rich, vamos juntos até às 6, lembrando que daqui a pouquinho, 3 da tarde, Ídolos do Rock, você já pode ir lá no meu Instagram para ver qual é o azulejo. É a capa do Rainbow. Rich Blackmore's Rainbow, belezura? Walter com W, Rich com 2 C's. Então, daqui a pouquinho, Ídolos do Rock, às 3 da tarde.

0: Tudo bem, rolando por aqui, Do You Love Me com o Kiss. Segura a onda aí, eu volto já.
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Rolando por aqui o Lloyd Cohen The Commotions, Are You Ready to Be Heartbroken? Essa música é um petardo, showzaço de bola. Daqui a pouquinho tem Ídolos do Rock. Já pode ir lá no meu Instagram, Walter com W, Hit com nós seis, para você ver qual é o azulejo que será sorteado, que é uma parceria com a Carol Brasil, personalizada. É a capa do Rainbow, Rich Blackmore's Rainbow, de 75, esse álbum, né? Vai lá e dá uma olhada.

0: Quase que não entra minha música aqui, hein? O negócio emperrou aqui a bagaça aqui. Agora vai entrar. E daqui a pouquinho tem Ídolos do Rock, beleza?
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tudo bem? Eu sou o Rich, vamos juntos até às 6, começando o Ídolos do Rock. Já tá valendo o azulejo personalizado, que é a capa do Rainbow. Aí é pra você chorar, hein? Rich Blackmore's Rainbow, de 75. Tá bom pra você ou não? Vai lá no meu Instagram, Walter com W, Hit com dois C's. E aí você vai ver como é o azulejo, belezura? Na verdade é uma parceria com a Carol Brasil personalizado. 998874343. Galera, é o seguinte, pra você concorrer é por aqui, não é lá no meu Instagram, é por aqui. 998874343. Nesse álbum de 1975... Ah, eu não conheço. Pode ser que você conheça e não esteja lembrado ou lembrada. Nesse álbum tem essa música aqui, ó.

manja de rock, quem gosta de rock, quem curte rock and roll e sabe de rock and roll. É uma coisa completamente diferente. Uma coisa que chega a emocionar, na boa. Chega a emocionar. Se uma pessoa chegar aqui e colocar oi, eu já sei se ela é paraquedista ou não. E, no entanto, isso não acontece aqui. É uma coisa fora do comum. É um público que, eu repito, reitero, é catedrático. Eu sei que eu não vou conseguir agradar a todos, mas eu vou fazer uma homenagem a vocês.

Cara, que maravilha, hein? Essa versão é do Woodstock. Janis Joplin, Workman Lord. Segura a onda aí, eu volto já.

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1: Daqui a pouquinho, então, tem um azulejo que é a capa do Rich Blackmore's Rainbow, que é a capa de 75, hein? Por falar em 75, em 75, o Deep Purple mandava a Come Taste the Band, que é esse álbum aqui, que é simplesmente maravilhoso. Esse aqui é o You Keep On Moving. Olha que show de bola. Vou colocar um pouquinho mais pra frente. Glenn Hughes arregaça. Pois é, esse aí é o Deep Purple. Só que eu vou mandar com o Glenn Hughes fazendo a outra voz, o Bruce Dickinson, o Ian Paice, o baterista do Deep Purple, Don Airey, que hoje está no lugar do John Lord no Deep Purple, que também já foi do Rainbow, e o Mick Mood, guitarrista que também já foi do Whitesnake. Pelo amor de Deus. Cara, eu não gosto muito de ficar dando informação de rock, porque hoje todo mundo sabe de rock. Vai lá no Wikipedia, todo mundo dá informação de rock. Então eu prefiro mais tocar do que falar.
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0: aconteceu em Viena, Black Sabbath da Young, antes Anno Mundi, os dois vocais com o Tony Martin. Segura a onda aí, eu volto já.
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0: Tá valendo ainda um azulejo, que é a capa do Rainbow, Rich Blackmore's Rainbow, 99887-4343, beleza?

Pois é, mas antes do Led Zeppelin, antes do da banda Listen, Man of Joy, Robert Plant em 67 cantava assim, ó.

0: Rolando por aqui, Dio, a banda Dio, né? Claro que com Run James Jr. nos vocais. Rock and Roll, rolou também o Robert Plant, 67 Hour Song. Segura aí que eu vou trazer um petardo que você vai chorar. Apaga aí.
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0: Daqui a pouquinho é o sorteio do azulejo, hein? Galera, é o seguinte, eu vou tocar uma música. Esse álbum aqui é todinho mixado. Então, é o seguinte, acaba uma música, já vai entrando outra. Então, eu vou tocar só a primeira faixa, pra depois, tem gente que já falaram, oh, você cortou a música. Não, não é assim. Entendeu? Eu vou tocar a primeira música, é claro que depois ele vai entrar em outra, e a segunda faixa eu não vou deixar tocar, mas... Paga uma madeira aí que você... Agora você chora.

0: Esse aí é o Manowar, tremendo clássico com Battle Hymns. Aí sim, hein? Rolou por aqui também Pink Floyd. Só rolou coisa boa, né? Vamos combinar. Rolou Saxon, Call to Arms. É claro que você conhece uma música do Doors chamada Touch Me. Eu vou mandar aqui só pra encerrar. Doors ensaiando Touch Me. Chora aí, ó.
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0: só pra enxergar com chave de ouro, né? Isso aí é nós ensaiando aí Touch Me quando temos exatamente 2 minutinhos para 5. Vamos saber quem vai levar pra casa o azulejo, que é a capa do Rainbow, que é uma parceria com a Carol Brasil personalizado. Camila Viana Lorenzo. Camila Viana Lorenzo. Tem final do RG 685.25-X. Camila, 5 dias úteis. Paulista 2200, 15º andar, beleza? Até às 16h. Acabou!
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0: Rolando por aqui, o Isa, rolou também na XS5 e 29. Segura aí, eu volto já.
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2: Domingo na Kiss com o melhor do rock, Vani Américo, sim, tô aqui, Vanizinha. Pra você curtir Def Leppard, Action é só aumentar o volume.

0: Paralamas do Sucesso, Meu Erro, antes Blur, Song 2, Rolling Stones, Hang Fire e tem Queen, hein? Clássico em um minuto.
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0: o som de Green Day, Wake Me Up When September Ends, Stone Temple Pilot, Cracker Man, antes Smash Mouth, I'm a Believer. Foi só a nossa primeira hora, tem mais depois do intervalo, até já.
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0: Capital Inicial, música urbana, Billy Idol, Dancing With Myself, Hugh Lewis in the News, The Power of Love. E você não vai parar não, hein? Porque tem Peter Frampton quebrando todas as regras já já.
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1: It's a rainy afternoon, 1990. The big city.

The Killers, The Way It Was, Iggy Pop, Kate Pearson, Candy, You Too, Beautiful Day. É pra você curtir Bon Jovi, Born to Be My Baby.

0: Encerrando a nossa sequência com Cutting Crow, Mr. Jones, antes David Lee Roth, California Girls, e a gente se fala amanhã, hein? De manhã tem um cafeteria, tem Wake Up, tem muita informação e tem prêmios. Até lá!
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7: Muito boa noite, queridos ouvintes da Kiss FM. Quem está falando é Ivan Sader. Começa agora mais um Rock Diversão pela Kiss FM para todo o planeta. Um programa com bandas novas, independentes, fazendo versões de grandes clássicos do rock. E você ouve muita coisa boa aqui e agora com a seleção brasileira já escalada para o Mundial de Clube de 2026, com muitas controvérsias, mas ao mesmo tempo eu tô feliz, somos brasileiros, vamos torcer, que bom que o Neymar tá lá, é um craque, ele pode resolver numa bola, enfim, Copa passada o Messi também não tava lá essas coisas e decidiu muito jogo para a Argentina. Vamos ver se o nosso Brasil traz o Hexa dessa vez. E é sempre bom a gente não ser favorito. Chega no elemento surpresa. Quem sabe a gente pode estar aqui comemorando no final, no começo de julho, né? O final da Copa do Mundo, acho que vai até começo de julho. E é isso aí. Vamos seguindo aqui com o nosso rock diversão, então, que tem muita coisa boa para rolar hoje para vocês. Vamos abrir a primeira trinca com Disturbed fazendo If I Ever Lose My Faith in You, do Sting. Na sequência teremos o Black Crowes junto com Jim Page fazendo Whole Lotta Love do Led Zeppelin. E vamos finalizar este bloco com a Hailstorm fazendo Hunger Strike, uma música que eu adoro, numa versão incrível. Aumenta o som daí que eu solto o play daqui. Começou o Rock Diversão.
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0: Agora sim, como diz Rosângela Alves, até a última nota. Que sonzeira, Hailstorm, quebrando tudo com o Hunger Strike do Temple of the Dog. Aí tivemos o Jim Page junto com Black Rose fazendo Roll Out of Love, um disco ao vivo que eles gravaram só de Led Zeppelin, que deu muito problema com gravadora, briga entre eles, enfim. Babado foi feio. Esse disco nem chegou a ser comercializado direito por causa das tretas, mas enfim, é bom pra caramba. E abrimos com Disturbed, com If I Ever Lose My Faith in You, uma música lindíssima do Sting, maravilhosa. E este foi o nossa primeira trinca de hoje. E vamos aos recados, porque tá rolando Rock na Montanha. 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À noite eles acendem uma fogueira de acho que 20 metros de altura. E aí tem mais os dois últimos shows da noite e você pode se divertir, dormir pelas redondezas, tomar uma no alto da montanha. É maravilhoso, eu já toquei lá. Foi muito legal com o trem. 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Bagulho é louco. Certo, galera? Ah, deixa eu dar mais um recadinho. Dia 31 de maio, a gente vai fazer um bazar pro nosso querido amigo, irmão Mingau, baixista do Trem e do Ultraje a Rigor, que sofreu um atentado há quase 3 anos atrás. Está em fase de recuperação ainda, de tratamento intensivo. Ele ainda tá de cama e, assim, os gastos são enormes, enormes, enormes. E aí a gente precisa muito da ajuda de vocês. Quem puder ir lá, a gente vai ter exposição dos itens dele. Vamos ter um bazar com vendas de coisas do Mingau, coisas de artistas. Léo Jaime cedeu coisas, o Rato de Porão tá cedendo coisas. Vai ter camiseta do Trem, enfim, vai ter um monte de coisa para vender lá. Vão ter shows ao vivo, o João do Rato de Porão vai fazer uma jam session só de punk rock com os amigos. E vai ter show do Trem também, com rock nacional. Lá no La Iglesia, que é atrás da borracheria, uma casa maravilhosa em Pinheiros. Então entra aí no Instagram do Juntos pelo Mingau e se liga o que vai rolar. E você pode ir lá curtir um Domingão em família muito bacana com a gente, tá bom? Vamos para o próximo bloco. Vamos ouvir agora o Creed fazendo Riders on the Storm do The Doors. E na sequência, vamos ouvir o Chris Daughtry junto com o Brad Arnold, que nos deixou recentemente, vocalista do Three Doors Down. Gostava muito, fazendo In The Air Tonight, do Phil Collins. Aumenta o som daí, que eu solto o play daqui.
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0: Meu Deus do céu, que versão legal. Chris Daughtry com Brad Arnold fazendo In the Air Tonight do Phil Collins e Riders on the Storm com Creed. Vamos para um breve intervalo, daqui a pouco estaremos de volta.
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5: Estamos de volta. Ivan Sader falando aqui pra vocês. Esse é o Rock Diversão. E vamos de música. Vamos ouvir agora Mr. Eric Clapton fazendo Always on My Mind. Que todo mundo acha que é do Elvis, do Willie Nelson, mas não é de nenhum deles. Não. A banda é. A música da, foi gravada a primeira vez por uma cantora chamada Brenda Lee. Mas é de outros compositores. Outros compositores. Ela é do Carson, Johnny, Christopher e Mark James. Informação muito útil para vocês aqui, para saber quem compôs Always on My Mind. E na sequência teremos B2 Regional fazendo Sweet Home Alabama, do Lynyrd Skynyrd. Maravilhoso. E vamos terminar esta trinca com Michael Bolton, que é um baita cantor. Tem um vozeirão absurdo, fazendo Pride in the Name of Love, do U2. Então aumenta o som daí. Que eu solto o som da Kiss.
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0: Meu Deus do céu, que sonzeira, Michael Bolton fazendo Pride in the Name of Love, essa música é linda e o cara canta muito, hein, pelo amor de Deus. Tivemos Sweet Home Alabama com a banda B2 Regional, tenta procurar aí, eles têm um trabalho autoral muito legal, é uma banda independente do Rio. Sweet Home Alabama com B2 Regional, arroba B2 Regional, procura aí. Tivemos Eric Clapton com Bradley Walker fazendo Always On My Mind, lindíssimo, hein, guitarra do Clapton é algo inconfundível. 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E vamos então para nossa última trinca da noite e vamos apresentar também a banda que foi a Pole Position, no programa Grand Prix do meu querido amigo Rafa Dami, do Brancão, que rola às quartas-feiras na Kiss FM, 10 da noite, com sons autorais, maravilhoso. E então vamos lá. Primeiro a gente vai abrir a trinca com o Lucas Fly, também com um artista independente, fazendo Take It Back, do Pink Floyd. Vamos ouvir Kenny Wayne Shepherd com Midnight Rider, do Allman Brothers. E a banda que foi pole position no Grand Prix foi a Beelzebluz, com Step Into the Light. Uma sonzeira que eu também salvei aqui no meu Spotify, porque é muito bom. Convido vocês a ouvirem então aqui nossa faixa autoral Grand Prix dentro do Rock Diversão. Aumenta o som daí que eu solto o play da Kiss.
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0: Bills the Blues com Step Into the Light, banda muito legal de Contagem, Minas Gerais. Instagram deles é arroba B-E-L-Z-E Blues, B-L-U-E-S, Bells the Blues. Conheça o trabalho autoral, muito bacana, gostei muito, salvei na minha playlist aqui. Tivemos Kane Wayne Shepherd com Midnight Rider, do Allman Brothers, que eu amo, e eu tive a oportunidade de ver o Kane Wayne Shepherd aqui em São Paulo, lá no Samsung Blues Festival, sei lá como é que é o nome, que rolava no Ibirapuera, que antigamente era gratuito, era legal pra caraca. E abrimos a trinca final com o Lucas Fly, com Take It Back. Muito sonzeira também, Lucas, artista independente. Sigam lá, arroba Lucas Fly, F-A-F-L-A-I-I, F-L-A-I, tá bom? Esse foi o Rock Diversão de hoje, muito obrigado. Fiquem com Deus, boa semana. Vem aí na sequência, Nas e os Irmãos do Blues, e eu volto domingo que vem. Beijo no coração, fui!
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6: Boa noite, ouvintes ligados na rede Kiss FM. Começou mais um programa Nazi, os Irmãos do Blues, que nesse mês de maio é dedicado às vozes femininas, né? As grandes divas do blues, mas com elementos do jazz, do gospel, do rhythm and blues, da soul music. É assim que eu anuncio a diva de hoje, que é Etta James. Para mim é a minha preferida. Principalmente porque ela é mais do blues que outras cantoras, tirando Coco Taylor, que eu mostrei pra vocês até agora, aqui nesse mês de maio. Mas ela é sensacional. Vamos começar assim, vai. Vou tocar algumas faixas de uma coletânea dela chamada Her Best. Começando com At Last, esse grande, belíssimo clássico. Depois, All I Could Do Is Cry.